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1: 22 horas e 21 minutos.

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1: 22 horas e 38 minutos.

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1: 22 horas e 56 minutos.

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1: Juventude FM informa a hora certa.
2: 23 horas e 2 minutos.
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1: 23 horas e 13 minutos.

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1: 23 horas e 28 minutos.
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1: 23 horas e 42 minutos.

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2: 23 horas e 55 minutos.

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1: Meia-noite e 10 minutos.

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1: Meia-noite e 26 minutos.

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1: Meia-noite e 41 minutos.

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2: 1 hora e 45 minutos.

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2: 2 horas e 20 minutos.

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2: 2 horas e 36 minutos.

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2: 2 horas e 52 minutos.

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2: 3 horas e 8 minutos.

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1: 5 horas e 34 minutos.

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2: 5 horas e 48 minutos.

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assim, Senhora de Aparecida, abençoai minha família querida, que esteja bem longe ou bem perto de mim. E se alguém, nesse mundo de Deus, um dia sentir o gosto amargo do fracasso, ou dominado pelo cansaço, chamando por esta imagem, a sua fé decidida em Deus e na Senhora de Aparecida, de novo lhe trará coragem. Nós, sendo filhos de Deus, sendo simples artistas, à procura dos sonhos, em busca das conquistas, caminhando.

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1: Muito obrigada.
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1: Bom dia, bom dia, bom dia, bom dia, bom dia. 6:12, 6:12. É domingo, dia 16 de agosto de 2026. Bom dia, bom dia. Que alegria estarmos juntos mais um domingo, mais uma manhã, para tocar aquela música que você gosta de ouvir, porque aqui toca as músicas que vocês gostam de ouvir, não é isso? Muito bem, programa Isso Foi Sucesso.

está no ar, o meu, seu, nosso, Isto Foi Sucesso, né? É às 8 horas com muita música boa. Há 8 anos, né? Vai fazer agora dia 13, né? Que nosso amigo e irmão, saudoso Valdisseu Martins, nos deixou. E eu fiquei neste horário já há 8 anos, né? Graças a Deus, obrigado, Senhor. Por fazer aquilo que a gente gosta, fazer aquilo que eu gosto, né? Tudo é com a permissão de Deus, né? Sem Deus não tente, porque nada dá certo. Tem que ter sempre Deus no coração, tem que ser, fazer o bem, ser uma pessoa humana, de coração bom, de coração puro, porque um dia iremos prestar conta ao nosso Pai Todo-Poderoso de tudo aquilo que a gente faz, de todo o mal que a gente faz, toda arrogância, toda ignorância, né? Toda a prepotência de pessoas, né? Então, não adianta, vamos ter um coração humilde, que Deus quer a nossa humildade, né? E também tem que ter o reconhecimento, né? Das pessoas que estão ao seu redor, né? Ao seu lado, trabalhando, a família, né? Temos que sempre fazer o bem, né? Isso é que é bom. Por isso que eu sinto feliz, porque eu só sei fazer o bem, só sei fazer as coisas certas. Isso é que Deus me dá força, saúde para continuar nessa vida até o dia que Ele nos permitir. Estamos aqui agora, meu irmão, minha irmã. Daqui a pouco ninguém sabe, né, o que vai acontecer. Ou vamos viver o hoje, o agora, porque daqui a pouco, mais tarde, só pertence ao nosso Pai Todo-Poderoso, né? Vamos colocar sempre Deus no nosso coração, porque Ele é quem nos dá tudo de bom. Porque um dia iremos prestar conta de tudo aquilo que a gente fez, né? Bom dia! Você já agradeceu a Deus por mais uma noite de sono, de descanso? Já agradeceu hoje? Já agradeceu por mais um dia, amanhecer vivo, né? Com suas pernas caminhando, ó, sem precisar de ninguém, né? E tem muitas pessoas que precisam, né? Tantas pessoas acamadas que precisam do apoio, do auxílio de outra pessoa. E você está aí, de boa, andando, pulando, né? E não agradece a Deus? Agradeça, porque só sabe quem passa pelo seu problema de saúde, né? Muitas pessoas nos hospitais aí, doentes, né? Que Deus derrame a sua graça. Nossa Senhora cubra com o seu manto sagrado e cure essas pessoas, né? Nesse momento, tantas pessoas estão me ouvindo, estão aí acamadas, doentes. Que Deus visite nesse momento. Que Deus, nosso Jesus, Nossa Senhora, visite esta casa dessa pessoa que está aí precisando agora de uma bênção, de uma graça para ser curado, curada, né? Tantas pessoas que estão sofrendo. Oh, meu Deus, eu peço saúde para essas pessoas. Eu não quero saúde só para mim, não. Eu quero para os outros também. Quero compartilhar a minha saúde para as pessoas também que estão precisando. Tantas pessoas que estão aí, né, necessitando de uma graça. Pessoas que vão fazer cirurgias hoje, amanhã, depois.

Que Deus abençoe, né? Que Deus abençoe a mão dos médicos, né? Para que façam a cirurgia com segurança, com êxito, né? Isso é que eu peço ao nosso Deus Todo-Poderoso. Tantas pessoas que sofrem, né, com seus filhos, às vezes nos caminhos errados. Mães que estão com seus filhos presos, né? Mães que perderam seus filhos ontem, essa semana, estão sofrendo, estão sentindo a falta, né? Tantas pessoas que estão aí chorando, né? Tantas pessoas, meu Deus. Então eu peço graça, saúde para todas essas pessoas e que Deus dê sempre o consolo. 6:17, 6:17. Bom dia! Bom dia a toda a turma aqui do Clube do Santinho na Praça Filomeno Hora. Meu amigo Neném, aquele abraço, bom dia. Vanderlan Joias, alô Vanderlan, bom dia! Saúde e paz, viu? Alô, meu amigo Luiz de João Miúdo, a sua mercearia São Luís, aí no Mercado Roseno Ribeiro Filho, a Jaqueline Tarcísio, também um Paulinho de João Miúdo. Alô, bom dia pra vocês, mercearia São Luís. Meu amigo Carlinhos da Galinha, no Box 144, no Mercado José Corrêa Subinho. Meu amigo Fernando de João Miúdo, também na sintonia, Box 19. Meu amigo Luiz do restaurante, aí está ouvindo a gente, né, aí no fundo do Mercado José Corrêa Subinho. Tá aí, meu amigo Luiz do restaurante, bom dia! Alô, meu amigo Papagaio, Papagaio do Frango aí na Rua Luiz X. Alô, Papagaio, aquele abraço, bom dia! Meu amigo, meu irmão, também o Edmilson Barbosa, o frigorífico Barbosa. Alô, Edmilson, bom dia! Também o Morro de Paulo, Ricardo Cambis, todos aí ouvindo a gente. Aumente o som! Meu papai, meu amigo, meu irmão, Davi do Pastel, na sua pastelaria, na Rua Filadelfo Dória 317. Alô, Davi, bom dia! No clima, pra cima, e vamos agradecer a Deus. Meu amigo aí do Zé Padeiro, aquele abraço, bom dia. Também o Neto, a Ciene, toda a turma Zé Padeiro, aquele abraço, bom dia. É isso aí, vamos que vamos, até às 8 horas, com muita música, muita coisa boa. Meu Jorminho aí na horta ouvindo a gente. Alô, Jorminho, aquele abraço. Também a Dominga, sua filha Adriana, Robinho, né? Toda a turma aí ouvindo a gente. Amigo Jorminho também da sintonia. Obrigado aí pela audiência da família aí ouvindo a gente. Obrigado aí, um bom dia pra vocês, viu?

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1: Muito bem, agora são 6 horas mais 30 minutos, 6h30 aqui na Juventude FM. Mais um abraço a toda a turma aqui do Clube do Santinho, na Praça Filomenor, amigo Neném, também o Eliel, também o Vanderlan Joias, né? Isso, Vanderlan Joias, também o Bico de Bulho, o Pé de Pilão, Rogério Bens, Ivanildo da Padaria, o Carlos da Philips, toda a turma aí. Isso, rapaz, todo mundo aí na sintonia com a gente, viu? Obrigado aí pela audiência da turma aí. E também tá ouvindo a gente, né? Nosso amigo Celso Vieira, também o Paulo Vieira, Rua de Simão Dias, o Oswaldo do DR, seu Oswaldo do DR, aí na Itaperinha, ouvindo a gente, obrigado pela audiência. Mais uma vez aí o Jorminho aí na Horta, também na sintonia, Dona Josefa, na Travessa aí da ABB, João Sapateiro aí na Praça da Antártica, né? A Praça Felino Fontes, isso, muito bem. O Wilson Eliseu lá no Limoeiro, o Velha Si, aí no supermercado Nossa Senhora da Piedade. Alô, Zé Dias, né? José Dias, Mototax, o Zé do Café, no bairro Novo Horizonte. O Eduardo Frango, né? É irmão da nossa amiga Dona Marlene, a mãe da nossa amiga Teiciano, no mini mercado Teice, na no Alto da Boa Vista. Eduardo Frango, aí nas pratas ouvindo a gente. Professor Hélio Romeu, aquele abraço, bom dia. O Adilson, aí na horta, né? O Pau d'Água aí na Rua Direito, no bairro de Mário Carvalho. A Joelma aí na Matinha. O André e sua esposa Rosa aí no Boeiro ouvindo a gente. Também o seu tio Jorge na sintonia. Isso, Toninho da Chinerai. Cláudio da Gráfica. Passinho aí no Tanque. Papagaio do Frango aí na Rua Luiz X também na sintonia. A Lela e o Luciano aí na Rua Passo Porto. O Marcelo da Pipoca também. A Silene do Vatapá. Isso, Nede Eliseu, né? Aí na Vila Augusto Franco, irmão do prefeitinho, na sintonia, toda a turma aí. Professor André, o Roseli Nunes, assentamento Roseli Nunes, o Alisson, Alice e Nininha, aí no Alto da Boa Vista, minha irmã Maria, o Tonho, Toinho. Obrigado aí pela audiência. Rogério de Tino, na rua Monsenhor Jazon, Dona Josefa, mãe do Paulo dos Patrício. Isso, seu Priscílio e Dona Regina, aí no Alto da Boa Vista, São Emílio na Rua da Jaqueira, Messias da Churrasqueira, Geraldo da Farmácia, Anicélia, aí no Hospital Nacional da Conceição, e seu pai, seu Nelson, Pedro, Dona Magnólia, o Alex, aí na Horta, Heraldo Ouro, meu amigo e irmão Heraldo Ouro, seu sogro, seu Naldo, aí na sintonia, obrigado pela audiência, né? Também o Reinaldo, seu filho Guilherme, isso, Paulo Oliveira, o Paulo dos Patrícios, José Hilton, que trabalha na José Hilton da Maternidade Nossa Senhora, peraí. José Hilton, da Maternidade Monsenhor Dalto. Aquele abraço, ouvindo a gente. Não, Zacarias Júnior, isso. José Hilton, da Maternidade Zacarias Júnior, isso, muito bem. Chebinha dos Correios, sua esposa da Silene. Tuca do Saco Grande. João Menezes da Rua de Simão Dias, também ouvindo a gente. Isso. Vamos aqui. Demar do Mel, aí no Alto da Boa Vista. Alô, Demar do Mel. Didi, ex-vereador, sua esposa Dinha, na Vale dos Cagros. Zé Linô da Rua da Jaqueira, a Cida aí na Horta, Portela aí na Horta, isso, a Ninha no Alto da Boa Vista, Ine Placador e Família, meu amigo Mi Padeiro, seu pai, seu Domingos e também a Neide na Rua Direito, no bairro de Mário Carvalho. Alô, meu amigo Luiz da Casa, Luiz da Casa da Carne Friboi no Jardim Campo Novo, vindo a gente, bom dia, também o Chagas da Panificação Chagas, também na sintonia, é isso. Elisa Edésia no Breja, Dito da Horta, Antônio Relógio Rui na Rua de Laranjeiras, Jorge Pintor, isso, nosso amigo Fera Sol, Alindalva da Horta, Gil Bene e Cristóvão no Povoado Tanque, Dolores e Adilson da Matinha. Daqui a pouco a gente manda mais alôs para vocês aqui, porque agora vamos ver aqui o áudio, né, dos nossos ouvintes. Vamos ver quem está aqui. Dona Josefa, não, Erineuza. Vamos lá primeiro aqui com a Erineuza, isso. Erineuza no Jardim Campo Novo, bom dia.
2: Bom dia. Bom dia, Jailton Silva. Me chamo Erineuza do Jardim Campo Novo. Gostaria de pedir uma música, ou de Aguinaldo Timóteo, ou de Atemaduda. Pode ser qualquer uma delas duas. Ofereço para meus quatro filhos, meus seis netos, ao grupo da academia. A você em família, Belcoja em família, Zaú Monteiro em família, a Bira Júnior em família. E a outras pessoas se encontrarem na rádio, que Jesus dê um bom, Um bom dia de muita paz e uma feliz semana de muita graça. Que Jesus abençoe a todos.
1: Amém, amém, amém. Nossa amiga Elineuza aí do Jardim Campo Novo, né? Vamos agora, Dona Josefa, na travessa do asilo. Aliás, travessa da ABB. Isso. Dona Josefa, na travessa da ABB. Vamos lá.
0: Bom dia, Dilson. Bom dia a todos os seus ouvintes. Deus lhe dê um domingo de paz, de saúde, de graças e de bênção. Eu quero que você passe uma música de Roberto Carlos. Passa, meu filho, hoje se passar, você passa aí uma bem antiga,
1: já,
0: viu?
1: Já toquei, já a primeira música.
0: E eu quero desejar um bom domingo e desejar a todos. Se o mundo, o povo de hoje fosse o povo de antigamente, hoje mudou umas coisas para melhor e outras para pior. Filho não respeita pai, pai não respeita filho, nem todos. A imoralidade é grande no mundo. As coisas não é como antigamente. Não tem tanta inocência como tinha antigamente, entendeu? Roça, candeeiro, lenha, tanque, água de cacimba. Para mim era um tempo bom, bom. Era ruim para umas coisas, mas para outras era bom demais. Já se não for pedir muito a você, você puder me passar o número da rádio, do WhatsApp da Rádio Atalaia. Se não for muito.
1: Pronto, muito bem, tá aí Dona Josefa da Travessa da ABB, ouvindo a gente, obrigado pela audiência, viu? Muito bem, tá certo. Dona Josefa aí, aquele abraço, bom dia. Vamos agora, nosso amigo Fera Som, olha ele, olha.
3: Olha só, Jairito Silva, bom dia, bom dia, bom dia. Quem fala com você é o Fera Som. Tudo bem com você? Um abraço pra toda a galera aí que tá ouvindo esse programa seu. Hoje é domingo, viu? Graças a Deus. Bom final de semana, muita luz, muita bênção.

0: O Ferasson tá aqui, viu? Ouvindo esse programa assim agora, ficando boa, cansado, mas assim mesmo, a vida te segue. Vamos agradecer Deus todo dia nossa vida, não, Jairito Silva, o Ferasson, sou eu mesmo, tá? Um abraço pra vocês todos aí. E todo amigo aí do rádio, né? Toda a galera aí tá ouvindo aí esse programa seu, assim, mando um abraço grande pra vocês tudo aí, tá bom? Pra vocês tudo aí, o Fera manda uma grande, um abraço mesmo de verdade, um amigo de vocês aí, o Ferasson, tá? Ô, gente, sim, manda um alô pra toda a galera aí, Coba da Gata, ei, Coba da Gata tá quente, vaqueiro quente, Coba da Gata, que, rapaz, olha, au! Olha como ele tá, Coba da Gata, vixe, mas cheio, rapaz. Aí é o vaqueiro quente. Aí, Coba da Gata, eu conheço ele muitos anos, viu? Graças a Deus, é. Morava do fundo da casa dele, né? A Rua do Machado, o fundo do posto de saúde, o Campo da Veira. Au! Olha, o filho do Juarez, Boca Quente, Dona Valda. Epa, galera massa. Cadê o bicho do mato, o danadinho de papai? Opa! Davi do Picolé, não, agora é Davi do Pachel. Pachel é cioso. Epa! O meu compadre lá, essa cara já é minha comadre Jane. Toda a galera tá ouvindo esse programa assim. Então, o Fera Santana escuta. Bom dia, muita paz pra vocês e Deus que livre tudo ruim. Bom domingo! Um bom domingo pra todos, viu, Jardim? É o Fera Santana Lagarto.
1: Valeu, meu Fera Som, a todos aí da estação, Gilda Nogueira, João Nogueira, obrigado aí pela audiência, viu? Isso, meu amigo Peixe Padeiro, tá aí na Panificação Lima, na Rua Federal Fudória. Ele quer ouvir a música de Bartô Galeno, Lembranças do Rei, né? Ele oferece para sua mãe, Dona Zete e família, para sua esposa Ludmila e família, para o seu filho Raí, Dulce Cicato, Bicho do Mato, Maria Correia, Manuel Vaqueiro, Maria do Perfume, Pedro Batista... Isso, Maria do Caminho Sem Terra, Mala Cheia, e para todos os lagartenses, sergipanos. Valeu, meu amigo Peixe Padeiro. Vamos lá, vamos nossa amiga Elineus, depois temos o nosso amigo Peixe Padeiro, não é isso? Vamos lá então, Agnaldo Timóteo.

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2: Muito bem, agora são 6 horas mais 51 minutos, 6h51 aqui na Juventude FM. Abraço ao meu amigo Renato e Vera na rua Fidel Fudório, ouvindo a gente, meu amigo Busto Loso Guarani, Cícero Loso Guarani, Zé de Cazu lá no Urubutinga, né? Dona Leu do Bolo, a Laerte, Neguinho de Canhota, aquele abraço, bom dia. O Jadil Cicelinha, aí no, na Rua de Laranjeiras, Cowboy da Gata, Pecinha, na Central Split, também meu amigo Paranhas, isso, nossa amigosa do Loyola, Caio da Coelho, Barbosa Ventilador, Manuel Vaqueiro, também na sintonia, Dona Marielze, Juvenal do Forró, aquele abraço, bom dia, José Augusto Corretor, Tânia Aguinaldo, aí no bairro Novo Horizonte, Gaguinho Vasconcelos, Luiz da Casa do Queijo Glória, Jorge Rodão, Heraldo da Borracharia, Marley da Praça da Antarca, também na sintonia, o meu amigo Marcelo Prata da Planfan, na sintonia com a gente, Chico Riacho, na Rua de Riachão, professor Hermógenes, Tirulim, aquele abraço, nossa amiga Gina aqui na Josias Machado, o Sival Barata, isso também, meu amigo Canuto da Gurupi, isso também na sintonia, Maria de Neca aí no Brejo, ouvindo a gente, isso também na sintonia com a gente, Edson Ferro Velho Ribeiro, o Robinho Travessa do Asilo, Avelino Pinturas e Cores, Sangue Bom na Horta,

0: Suri, eletricista, também a Everalda, Rainha do Folclore, o Jorge aí da Boa Vista, da Conceição, aí da Mercedes Nacional da Conceição, ouvindo a gente, o Carlos, o Amigão, isso, também o Cláudio da Limpeza, Zenília Cláudio, mais no Horizonte, a Olinda Zé Paixão, aí no Limoeiro, Zé Agostinho, o autor do Povão, meu amigo Dudu, ex-vereador Dudu Santos, também o Mil, ex-vereador e Claudício, mais no Horizonte, meu amigo Amorim Cabeleireiro, sua esposa Dona Luzia, também o meu amigo Laranjeiras e Arrai, aí na Avenida Augusto Franco, a Dulce Sindicato da Horta, Nelson Trator, Tony de Lia, também na sintonia, todos vocês, o nosso muito obrigado aí pelo carinho da audiência, Dona Luzia também, do Salão aí da Horta também, na sintonia com a gente. Tem áudio aqui dos nossos ouvintes, vamos ouvir. Eita, comadre Dolores mandou aqui um áudio aqui pra gente, vamos ouvir a comadre Dolores aqui pra você, viu? Vamos lá, comadre Dolores, bom dia.
1: Bom dia, meu compadre Geraldo Silva. Eu quero uma música de de Nelson Neddy, aquelas antigonas, bem bonita, pra ver se é minha esposa dos meus quatro filhos, minha irmã Maria Corrêa, os filhos dela no assentamento, meu amigo Bicho do Mato, Mané Vaqueiro, Genivaldo Mecânico, a Tião Itano, Rede Céu, Campo da Vila, Nelson Trator e Família, a Helena Vieira, Maria dos Perfumes, Maria de Novo Horizonte, Lourdes Novo Horizonte, Edilene, Maria José, Mundinho, Barro Vermelho, Cileide, na Rua de Simão Dias, Micaela, Família do Loyola 2, Thelma Forrozeiro, com toda sua família, Lava Gatolada, Gideão Padeiro, a Madama Anália, com toda a sua família, no Jardim Campo Novo, Maria Homem, no Centerra, com toda a sua família, Carminha e Rai, na Rua Luiz Xisto, a Neverton, Karine Sereno Pacheco, a Luiz e Leide, na Rua Laranjeira, a Zé Preguinho Antônio Casteleiro, a Veinho do Crachelo, a Dicinho aqui na Matinha, a Bim Verônica aqui na Matinha, a Zefinha da Laranja com seu esposo, a Doce Sindicato de Família, a Emplacador e Família, a família Zé Padeiro toda, e netos, a bisneta, a tataraneto, a filho, que a você, e a você, a Dilma, sua esposa, e todos que fazem a programação da juventude, enfim, para todos nós. Que Jesus deu um início de semana na paz do Senhor, com muitas bênçãos, muitas graças nas nossas vidas. E tenha um bom dia, meu compadre.
0: Muito bem, tá aí a comadre Dolores, aí da Matinha, ouvindo a gente, né? Isso, muito obrigado aí pelo carinho da audiência, viu? Tem mais aqui áudio dos nossos ouvintes, vamos ouvir aqui nosso amigo agora, Chebinha dos Correios. Bom dia, Chebinha, vamos lá então aqui.
2: Bom dia, meu mano, Jailton Silva, que Deus abençoe você e toda a sua família. Jailton, um abençoado dia para meu compadre Aristão e família, Edilene e família, toda a minha família, Nide Santista e família, Gilvan, meu colega da Salete e família, Everaldo Malacheia, Tonho de Lia, o amigo que eu me encontro nas caminhadas cedo na Cidade Nova, Dulce, minha amiga do sindicato, Dulce do sindicato, meu primo Guri e família, enfim, todos aqueles que no momento fugiu da minha memória, Marcelinho Prata e família, e todos, para você e sua família, que Deus dê um abençoado domingo cheio de paz, de harmonia e de saúde, que Deus lhe proteja. Você é uma pessoa que merece nota mil, você é uma pessoa muito, muito, muito, muito delicada, muito preciosa. Deus te abençoe, meu mano. Um abraço de Jacilene e Chebinha.
0: Valeu, amigo Chebinha. Obrigado pelas palavras. Deus abençoe também a você, toda a sua esposa, toda a sua família, viu? Valeu. Obrigado aí pela audiência. Isso, muito bem. Vamos ver aqui. Aqui, agora sim. Muito bem. São 6 horas mais 57 minutos. A música da nossa amiga, a minha comadre Dolores. Nelson Neddy, vamos ouvir.

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2: Muito bem, agora são 7 horas mais 10 minutos. Mais um abraço ao meu amigo Rogério de Tino. Tá aí pelas ruas da cidade, né? É, rapaz. Valeu, meu amigo Rogério de Tino, aquele abraço. Meu amigo Sepacol, ele que está lá no Clube do Santinho. Eu estive lá agora, né? É isso, nosso amigo Nenê, toda a turma lá, o Eliel, né? Que completou mais uma primavera ontem. Que Deus dê muita saúde e muita paz aí, nosso amigo Eliel, aí no Mercadinho do Santinho também. Ouvindo a gente, a todos vocês aí do Mercadinho do Santinho, nosso amigo Nenê, aquele abraço. Bom dia! Meu amigo Sepacol aí, o Uber das Estrelas, sempre atenado aí, ouvindo a Juventude FM. Valeu, meu amigo Sepacol. O meu carrinho da galinha no box 144 aí no Mercado José Corrêa Subinho, aquele abraço, bom dia também. O meu amigo Fernando de João Miúdo, box 19. É isso aí, mais uma vez abraço a nossa amiga Edmilson Barbosa, frigorífico Barbosa. Meu amigo, meu irmão, meu papai, Davi do Pastel, na sua pastelaria, na Rua Federal Fudória 317. É isso, valeu Davi, aquele abraço, bom dia, bom dia, bom dia. São 7 horas mais 12 minutos, 7:12. A comadre Elisa parece que mandou aqui um áudio aqui pra gente. Vamos ouvir a comadre Elisa, vamos lá. Isso, aqui no clima, vamos ouvir a comadre Elisa, bom dia.
3: Bom dia, meu amigo Jair Silva. Gostaria de ouvir a música com Bebeto, Ritmo da Chuva. Ofereço para Edese, Viana e Alice, Edith, Dulce do Sindicato, Helena Vieira, comadre Vereda.

0: Procore, Marlene Professora, Maria Lisboa, Raimundinho de Miguel, Neuza de Pipi Jardim Campo Novo, Chico Riacho Piedade, Zude Elois, Avelar da Horta e Valdina do Loyola. E para todos vocês daí da rádio, muito obrigado, meu compadre Jair Silva.
1: Valeu, comadre Elisa, compadre Edésio aí no Brejo, ouvindo a gente. Alô, meu amigo Elá José da Vera, Elá José da Vera, povoado Brejo, Evandro, o Everton, toda a turma aí ouvindo a gente. Obrigado pela audiência, vocês do Brejo, sempre sintonizados com a gente. Isso, nosso compadre Elá José, o melado do forró, né? Isso, muito bem. Também o Luiz Enfermeiro da Horta, Nen também da Horta. Isso, tudo. O tio Avelar também na Horta, ouvindo a gente. O João Paulo, a Grande Carvalho aí não. É, na hora também, o Adilson, aquele abraço a todos vocês, obrigado aí pela audiência, viu? Pra você do Limoeiro também, você da... Alô, pedindo a barca de frutas e verduras aí na Vale dos Cargos, ouvindo a gente, né? Todo o pessoal também da Fazenda Grande, do Cipó, do Sobrado, do Candeal da Cajazeira, Cajazeira Tanque, Corralinho, dessa turma boa aí do Santo Antônio, Cruzeiro Verde, Taperinha, né? Do Fuzuê, das Pratas, do Alto da Boa Vista, do Coqueiro... do Bairro Vermelho, né? Aquela turma aí sempre ouvindo a gente. Pessoal dos assentamentos, né? Doutor João, Roseli Nunes, Antônio Conselheiro. Isso, a todos vocês, o nosso muito obrigado pelo carinho da audiência. Isso, vamos lá então. Ritmo da Chuva, Demétrios.

0: Muito bem, agora são 7 horas mais 30 minutos, 7h30 aqui na Juventude FM. O programa Isto Foi Sucesso para você nesta manhã de domingo. Abraçando meus amigos aí das lanchonetes, dos bares, restaurantes, né, churrascarias, você do carro, você da moto. É, isso, muito bem. Bom dia pra você, viu, pessoal do Libório, Pacheco, você do Conjunto Laudarino Freire, você do Conjunto Silvio Romero, alô Bispo, e também a comadre Ofélia aí no Mercadinho Menezes. Isso, pessoal aí do Loyola 1 e 2, alô meu amigo Micael, seu Lidolfo. Alô meu amigo Baiano aí no Conjunto Albano Franco, ouvindo a gente, alô Baiano. É, também o meu amigo aí, rapaz, o Luiz da Casa da Carne Friburgo, do Jardim Campo Novo, também na sintonia com a gente. Obrigado aí pela audiência. Também o Zé Raimundo e a Madama Nália, toda a turma aí, o meu amigo Reginaldo, né? Isso, o Reginaldo aí também na sintonia com a gente. E a todos vocês do Jardim Campo Novo, sempre ouvindo a gente. Obrigado aí pela audiência. 7 horas mais 31 minutos. Tem áudio aqui dos nossos ouvintes. Vamos lá, vamos ver quem vem aqui. Meu amigo é Tony Lia, é? Vamos lá, amigo Tony Lia. Bom dia.
1: Bom dia, Jair Silva. Bom dia, meu amigo. Como é que você tá, meu? Tudo bem? Quero que você passe aí, tem filho aí na tela aí, oferecendo vocês da rádio aí. Todos meus amigos aí, viu? Cheminha do Correio e mais todas as pessoas que estão lhe ouvindo. Obrigadão, amigão. É Tony de Lia.
0: Valeu.
1: Te abençoe. Bom domingo.
0: Amém, valeu. Alô, Suelo da Prestação.
2: Bom dia, meu amigo Jailton Silva.
0: Bom dia.
2: Suelo da Prestação, rapaz. Ei, Silva, eu gostaria, meu amigo, de ouvir a música do saudoso Aguinaldo Timóteo, Simplesmente a Deus, oferecendo toda essa legião de ouvintes a meu amigo Cowboy da Gata, no seu rancho, no povoado Jiboia. A Gidene, seu esposo Cristóvão, aí no povoado Tanque. A meu amigo Guri, eletricista, aí no BNH. A Cláudio da Limpeza. A meu amigo Edson do Ferro Velho Ribeiro. E não esquecendo de Romário do Libório, André, professor popular André Mototáxi, a Bicho do Mato, em qualquer canto da cidade, a Genivaldo, motopeça, um mecânico aí no Barra de Mar de Cavalho, a Índio Empracador e família.

0: Cafu, a Pita. E não esquecendo, rapaz, também, do nosso amigo aí, seu Osiel do Loyola, viu? É, meu amigão, a tio Marca de Fera aí na Múdia Redonda. A nosso amigo aí também, rapaz, não pode não esquecer, viu? A todos esses ouvintes maravilhosos, a minha esposa Adriana, a meus filhos, a meus netos, a Abel Costa, a Isaú Monteiro, a Lula Mariano, a Albira Júnior, enfim, rapaz, toda essa legião de ouvintes que tá na escuta, viu? A meu irmão Aloysio, a Manuel Vaqueiro, Claudião Cabeludo e o aniversariante do dia, Ginaldo aí, viu? Ginaldo Feijão está convidando toda a população de Lagarto para comparecer no aniversário dele aí, viu? Valeu que valeu, meu amigo. E não esquecendo de Doce do Sinicata, Dona Maria Corrêa, a Helena Vieira, viu? A Dolores, sua esposa Edilson da Rifa, viu? Enfim, rapaz, a todos esses ouvintes que estão na escuta. Valeu que valeu, Jailton Silva.
1: Valeu, amigo Asuel da Prestação. Opa, já foi aqui. Beleza, amigo Tony Lia, valeu que valeu. Vamos ouvir então a música do amigo Tony Lia, Nathalie com Agnaldo, aliás, com The Fibres. 7h35 agora. Bom dia.

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1: Muito bem, agora são 7 horas mais 52 minutos. Aí o nosso saudoso Paulo, né? Paulo Celesteiro. Alô, nosso amigo Cláudio. Cláudio da Gráfica aí ouvindo a gente. Obrigado pela audiência. Vamos lá então, aqui, ouvintes. Meu amigo Cláudio da Limpeza. Bom dia.
2: Bom dia, meu amigo Jailson Silva. Quero mandar um bom dia aí pra minha amiga aí, a rainha do folclore, Everalda. Meu amigo ex-vereador Mirfo, esposa Claudice. Meu amigo Bicho do Mato. Meu amigo aí, minha pintor. E a todos os seus ouvintes, meu amigo Jailson Silva. Sinta abraçado aí por Cláudio da Limpeza.
1: Valeu, meu Cláudio da Limpeza, aí no bairro Novo Horizonte, na rua Professora Erodina Mota. Meu amigo Valdeiro de Neto, da família aí, ouvindo a gente. Obrigado pela audiência.

0: Oi, Cowboy da Gata, bom dia.
1: Oferecer ao assoalho da prestação que tá participando aí agora, ao bicho do mar, Dona Gilberto, Dona Dolores, Dona Tema Fordeira e a todos que fazem parte aí dessa região de ouvintes. Valeu, Jair Silva. Jair Silva, hoje com mais da carta, não vai abrir hoje não, deixa pra abrir próxima semana. Hoje nós estamos pegando uma folga aí extra aí. Valeu, Jair Silva.
0: Valeu, amigo Cowboy da Gata, aí no rancho Cowboy da Gata. Muito bem, tá certo, né? Isso, vamos aqui agora, vamos ter mais áudio aqui dos nossos ouvintes. Maria dos Perfumes, vamos ouvir aqui a Maria dos Perfumes, vamos aqui. Bom dia, Maria, vamos lá aqui.
2: Bom dia, Jair Silva. Rapaz, andou nas pernas horríveis, porque é isso, tá diabetes, né? Vai ficar bom, fedeu, acabou. Azuelo. Bom dia, bom dia, parabéns seu irmão, é meu primo também, não conheço não, Gideão, não conheço não, parabéns, viu, Gideão, um abraço vai para todos os amigos, as amigas escutando, viu, Jair Silva, para você, irmão, pagando, tá gostando, de um rádio agora, deu nas pernas, estou diabetes forte, né, mas tô ficando bem já, tô dando remédio já, tchau. A sua música aí do Leonardo aí. A sua música boa aí. Tchau.
0: Tá aí nossa amiga Maria dos Perfumes, aí da Praça da Antártica. Muito bem, tá certo. Isso, valeu, amiga Maria. Abraço meu amigo Ivan, Eletrônica Santa Maria, na Praça Felino Fontes, viu, rapaz? Que de hoje a 8, né? É dia 23, tem aí o primeiro torneio. Ivana Eletrônica de Damas, né? E isso no Colégio Frextol de Santo Hilário, às 8 horas da manhã, próximo domingo, né? E isso tem premiação, troféu do primeiro ao terceiro lugar e medalhas do primeiro ao oitavo lugar. Vem aí a primeira Copa de Damas, Ivana Eletrônica, próximo domingo, dia 23, às 8h30 da manhã, no Colégio Municipal Frextol de Santo Hilário. Você não pode perder. Você gosta de jogar dama? Se inscreva, né? Procure lá nosso amigo Ivan, ali na Praça Ferino Fontes, tem a Eletrônica Santa Maria, lá ele vai dar mais informações, como é que você pode se inscrever para aí o primeiro concurso, primeiro torneio, rapaz, que concurso, primeiro torneio de damas, Ivan da Eletrônica. Valeu, meu amigo Ivan, aquele abraço, bom dia, meu compadre Ivan. Gente, eu vou encerrar com essa música aqui, que Deus dê um bom dia a todos, vem aí, não desliga o rádio, né? Porque vem aí a Santa Missa do Santa Teresinha. Vamos ouvir o que Deus tem para nos dizer através do seu evangelho. É hoje, né? Então não desligue o rádio. Tire um tempinho para escutar a palavra de Deus, que é muito importante. É o nosso alimento espiritual, é a palavra de Deus, né? Isso. Bom dia para você. Agradeça sempre a Deus por tudo que você tem. Agradeça as pessoas que estão ao seu redor, que lhe ajuda, né? Que sempre está ao seu lado, lhe auxiliando, fazendo aquilo que você pede para fazer. Então, você sempre agradeça essas pessoas. Seja grato, seja grata à família, né? As pessoas que estão ao seu redor, que sempre estão ao seu lado para o que der e vier. Tá bom? Um abraço para vocês e até domingo, se Deus quiser, com mais um programa. Isto foi sucesso. Bom dia, que Deus dê um bom dia e livre todo o mal. Todos os olhos ruins, todas as invejas, né? Muita gente invejoso. Livre você de tudo que for ruim. Um abraço, bom dia!

lembrava das minhas genuárias, verdade? Irmãos e irmãs, alegremos-nos todos no Senhor, pois celebramos este dia festivo em honra da Assunção da Bem-aventurada Virgem Maria. Ela foi preservada imune de toda mancha da culpa original. Ela é a imagem e modelo para a Igreja Peregrina nesse mundo. Neste dia festivo, recordamos-nos também todos os religiosos e religiosas consagrados. Na alegria verdadeira, celebramos este dia santo do Senhor, com muita alegria, amém.

Imaculada Senhora dos Anjos, perfeita alegria do Senhor ser.

0: Tenha compaixão de nós, perdoe os nossos pecados e nos conduza à vida eterna.
1: Amém.
0: Com alegria entoemos o hino de louvor, cantemos o glória.

intenções. Rezemos também nesta Santa Missa pelas intenções que foram proferidas e pela nossa quermesse que, com a graça de Deus, na próxima sexta-feira daremos início.

atentos às coisas do alto, para merecermos participar de sua glória. Oh, nosso Senhor Jesus Cristo, vosso Filho que é Deus, e convosco vive e reina.

0: Leitura da primeiro livro. Não, tá errado. Obrigada. Leitura do livro do Apocalipse de São João. Abriu-se o templo de Deus que está no céu. E apareceu no templo a Arca da Aliança. Então, apareceu no céu um grande sinal. Uma mulher vestida de sol, tendo a lua debaixo dos pés, e sobre a cabeça uma coroa de 12 estrelas. Então, apareceu outro sinal no céu. Um grande dragão, cor de fogo. Tinha 7 cabeças e 10 chifres, e sobre as cabeças, 7 coroas. Com a cauda, varria a terça parte das estrelas do céu, atirando-as sobre a terra. O dragão parou diante da mulher que estava para dar à luz, pronto para devorar o seu filho, logo que nascesse. E ela deu à luz a um filho homem, que veio para governar todas as nações com cetro de ferro. Mas o filho foi levado para junto de Deus e do seu trono. A mulher fugiu para o deserto onde Deus lhe tinha preparado um lugar. Ouviu então uma forte no céu, proclamando: agora realizou-se a salvação, a força e a realeza do nosso Deus e o poder do seu Cristo. Palavra do Senhor.
1: Graças a Deus.

0: Leitura da primeira carta de São Paulo aos Coríntios. Irmãos, Cristo ressuscitou dos mortos como primícias dos que morreram. Com efeito, por um homem veio a morte, e é também por um homem que vem a ressurreição dos mortos. Como em Adão todos morrem, assim também em Cristo todos reviverão. Porém, cada qual, segundo uma ordem determinada. Em primeiro lugar, Cristo, como primícias. Depois, os que pertencem a Cristo, por ocasião da sua vinda. A seguir, será o fim, quando ele entregar a realeza a Deus Pai, depois de destruir todo o principado e todo poder e força. Pois é preciso que ele reine até que todos os seus inimigos estejam debaixo de seus pés. O último inimigo a ser destruído é a morte. Com efeito, Deus pôs tudo debaixo de seus pés. Palavra do Senhor.
1: Graças a Deus.

Naquele tempo, naqueles dias, Maria partiu para a região montanhosa, dirigindo-se apressadamente a uma cidade da Judéia. Entrou na casa de Zacarias e cumprimentou Isabel. Quando Isabel ouviu a saudação de Maria, a criança pulou no seu ventre e Isabel ficou cheia do Espírito Santo. Com um grande grito, exclamou: "Bem-aventurada és tu entre as mulheres e bendito é o fruto do teu ventre. Como posso merecer que a mãe do meu Senhor me venha visitar?" Logo que a tua saudação chegou aos meus ouvidos, a criança pulou de alegria no meu ventre. Bem-aventurada aquela que acreditou, porque será cumprido o que o Senhor lhe prometeu. Então Maria disse: "A minha alma engrandece o Senhor, e o meu espírito se alegra em Deus, meu Salvador, porque olhou para a humildade de sua serva. Doravante todas as gerações me chamarão bem-aventurada, porque o Todo-Poderoso fez grandes coisas em meu favor. O seu nome é santo, e a sua misericórdia se estende de geração em geração a todos os que o respeitam. Ele mostrou a força de seu braço, dispensou os soberbos de coração, derrubou do trono os poderosos e elevou os humildes. Encheu de bens os famintos e despediu os ricos de mãos vazias. Socorreu Israel, seu servo, lembrando-se de sua misericórdia.

misericórdia, conforme prometer aos nossos pais, em favor de Abraão e de sua descendência para sempre. Maria ficou 3 meses com Isabel, depois voltou para casa. Olá.

Que as palavras do Santo Evangelho perdoem os nossos pecados. Amém. Queridos e amados irmãos e irmãs, hoje nós celebramos o dia, a solenidade da Assunção de Nossa Senhora. Nós temos duas palavras muito parecidas, uma é a ascensão e a outra a assunção. Ascensão porque sobe por própria força. Nós celebramos a ascensão de nosso Senhor Jesus Cristo. Ele que é Deus sobe, porque tem o poder, que é Deus, de subir aos céus. Nossa Senhora, ela é assunta, ou seja, ela é levada. E por que é que Nossa Senhora é levada aos céus? Porque em mérito, por causa dos méritos de Cristo, ela nasce sem pecado, sem o pecado original, para poder dar origem àquele que vem de todo, aquele que é sagrado por excelência, aquele que é puro por excelência, que é nosso Senhor Jesus Cristo. Não poderia de um ventre que tem pecado nascer aquele que é puro. Então, Nossa Senhora é preservada do pecado original. E o pecado original é o pecado de Adão e Eva, ou seja, da desobediência, a concupiscência, a inclinação para o erro. Nossa Senhora é poupada de toda a mancha de pecado trazida por Adão e Eva, inclusive por causa desta mancha, a morte física e espiritual. E então, ela preservada desta mancha, ela preservada desta sina do pecado, ela pode dar a vida àquele que vem para dar a todos nós a graça da vida eterna. Este mérito é dado a Nossa Senhora antecipadamente, porque nós vamos receber só depois da morte de Cristo, mas ela recebe antes, para que Cristo possa vir ao mundo e nos dar esta graça. Se Nossa Senhora ela é preservada de todos os pecados, inclusive este pecado de Adão e Eva, aquilo que seria a pena do pecado, que é a morte, não se aplica a Nossa Senhora. Por isso, que teologicamente falando, Nossa Senhora não poderia jamais experimentar a corrupção da carne, uma vez que ela não experimentou a corrupção do pecado. E aí, quando chega os dias, né, da finitude desta terra, e antes da Igreja Católica celebrar, a Igreja do Oriente Médio já celebrava a Assunção de Nossa Senhora. Esta confusão que nós encontramos ainda nos dias de hoje, sobretudo no ambiente pentecostal, a Igreja Católica já passou um pouco, né? Se estudava muito sobre a Teotocos, a Mãe de Deus. É ou não é Mãe de Deus? Como é isso? Nossa Senhora, ela é mãe só de Jesus homem, ou ela é mãe também de Deus? Espera aí, mas Jesus homem também é Deus, não separa a natureza, né? E chamamos esse estudo da Teotocos, a Mãe de Deus. É ou não é Mãe de Deus? E aí chegou-se ao momento, a conclusão, na maturidade da igreja católica, isso, viu? De que ela é, sim, mãe de Jesus, enquanto sua realidade temporal, como nasceu como homem. Mas o fato de Jesus nascer homem, não significa que ele deixou de ser Deus. A segunda pessoa da Santíssima Trindade, que é Jesus, o Filho, o ungido, o Cristo. Quando vocês falarem Jesus, Jesus Cristo. Porque Cristo significa o escolhido, o enviado, o ungido. Jesus tinha um monte naquela época, mas Jesus Cristo era só um, e é só um, o Filho de Deus. Então nasce Jesus, verdadeiro.

verdadeiramente homem, verdadeiramente Deus. Então Nossa Senhora, ela é mãe de Cristo, verdadeiramente homem, verdadeiramente Deus. Ele nunca deixou de ser Deus por estar na condição humana. E Nossa Senhora foi preservada do pecado para que este homem, verdadeiramente Deus, nosso Senhor Jesus Cristo, pudesse vir ao mundo e nos dar a vida eterna. No final da vida, então, de Nossa Senhora terrena, nós não dizemos que ela morreu, nós dizemos que ela dormiu. É a dormição de Nossa Senhora. Certa feita, visitando um museu, acho que foi até no Vaticano isso, no Museu do Vaticano, tem um dos quadros muito, muito antigos, que mostra uma carneira com a tampa aberta, cheia de flores, e logo acima, Nossa Senhora sendo levada pelos anjos. Linda imagem, belíssima. Uma das mais antigas que tem, falando sobre a Assunção de Nossa Senhora. E aí nós encontramos também a esperança da nossa vida. Nós estamos neste mundo, mas nós sabemos que este mundo não nos sustém, não nos conforta, não nos plenifica, porque a plenitude da nossa existência nós encontramos no céu. Nossa Senhora é a primícia, aquela que vai primeiro. Depois de Nossa Senhora, todos os outros, que assim como ela, entregaram a sua vida a Deus. Queridos e amados irmãos e irmãs, por isso que a primeira leitura de hoje fala no Apocalipse de São João desta mulher. Esta mulher, nesta primeira leitura, na verdade, no primeiro momento, é a igreja, que é perseguida na antiguidade por tantas pessoas que querem destruir a igreja. Mas depois também esta imagem ela é atribuída à Nossa Senhora, aquela que corria, que tentava e fazia por onde para proteger, ainda como filho, nosso Senhor Jesus Cristo. E hoje, cada um de nós, porque Nossa Senhora também vem ao nosso encontro, vem ao nosso socorro. Mas aí nós encontramos algo belíssimo também disso que eu já estava falando. À vossa direita se encontra a rainha com veste esplendente de ouro de Ofir. Esta que se encontra à direita, nós fazemos alusão à Nossa Senhora, que se encontra ao lado do seu filho. Muitas pessoas dizem, mas por que não pede direto a Jesus? Ele é o único intercessor. É verdade, Jesus é o nosso único intercessor e canal entre nós e o Pai. Mas entre nós e Jesus pode estar também a Virgem Maria. Ainda ontem, em um casamento, eu rezava o Evangelho de João 2, as bodas de Caná. Nossa Senhora antecipou o momento de Jesus revelar os sinais. Porque ela é mãe, ela intercedeu naquele casamento, e muitas vezes possivelmente intercedeu, e ainda hoje intercede. Algumas crenças, né, que nós encontramos, menosprezam a Virgem Maria, desprezam a Virgem Maria, e eu fico a pensar com os meus pensamentos. Se nós que somos pecadores, se somos fracos, frágeis, nós temos como mais sagrado da nossa vida a nossa mãe, como é que Jesus iria menosprezar a mãe dele? É um erro teológico, é um erro existencial e humano. Não tem uma crença nesta terra que possa se dizer que é uma crença plena, se não leva em consideração a mãe daquele que cremos. Como é que eu vou menosprezar a minha mãe que me deu a graça da vida? Se eu, que sou pecador, carne e osso, pedindo a Deus a graça da vida eterna, tenho a capacidade de valorizar a minha mãe, de amá-la como o tesouro mais sagrado da minha vida, como é que Jesus, sendo Deus, não teria uma atitude muito maior do que a minha? Então, quando nós encontramos uma crença que às vezes menospreza a Virgem Maria, nós podemos perceber que aquela crença ainda está no processo de maturação. Esta crença, ela precisa chegar a um nível de reconhecer e acolher a todos. Quando eu menosprezo a Virgem, quando eu menosprezo um ou outro, de alguma forma eu estou excluindo. E excluir o mais sagrado, aquela que primeiro disse sim a Deus, é contradizer aquilo que eu estou dizendo que creio. Como é que eu digo que acredito em Jesus, mas não sou capaz de valorizar aquela que foi a primeira a acreditar antes de mim? Por isso, meus queridos e amados filhos, precisamos dar a Deus aquilo que é de Deus, ao mundo que é do mundo. E Nossa Senhora não é uma realidade do mundo, mas é uma realidade escolhida por Deus, consagrada, separada para ser a mãe de Jesus. E não é só Jesus o homem, é Jesus verdadeiramente Deus e verdadeiramente homem. Quando a gente menospreza a Virgem Maria, dá a impressão que Nossa Senhora é uma mulher que só é mãe de Jesus homem. Ou então nós começamos a dizer que Nossa Senhora não era capaz de viver a castidade e dogma da igreja, como muitas vezes nós dizemos, ela é virgem antes, durante e depois do parto. E que José cuidou dela, mas viveram este matrimônio consagrado ao Senhor, no sentido de não afetar a virgindade e a pureza de Nossa Senhora.
Queridos e amados filhos, peçamos a Deus a graça de crer cada vez mais, crermos

nesta divindade que tem o poder de transformar a natureza humana. Ainda hoje esta situação assim permeia, né, nas pessoas. Quantas vezes a pessoa às vezes não acredita que uma freira pode viver a vida religiosa e ser feliz sem ter alguns aspectos da vida matrimonial. A vocação ao matrimônio, a vocação à vida religiosa, a vocação ao sacerdócio é sempre um chamado de Deus. Se é um chamado de Deus, Deus dá a graça para viver aquela condição. E nós devemos louvar, bendizer e glorificar o nome do Senhor, porque no reino de Deus tem lugar para todos. Como é que alguém diz que a vida que pode ser feliz só acontece se for no matrimônio, porque tem alguns aspectos? Se fosse assim, nós não encontraríamos pessoas casadas tristes, porque tem alguns aspectos e os outros. Preencher o nosso coração só com aquilo que é humano é muito pobre. Nós precisamos, ainda que casados, ou da vida religiosa, ou na vida sacerdotal, preencher o nosso coração com algo que seja eterno, porque nós não somos temporais. Nós estamos na temporalidade, mas somos eternos. Por isso que nós devemos buscar em Deus esta graça. O que é casado, o que é religioso, o que é sacerdote, se não busca em Deus a plenitude do seu coração, ele não vai encontrar neste mundo nada que satisfaça a sua vida. Pode ter dinheiro, pode ter propriedade, pode ter beleza, pode ter juventude, saúde, mas sem Deus tudo o que acontece, muitas vezes vai esvaziando o coração ao invés de preencher. Por isso nós precisamos de Deus. Queridos e amados filhos, que nós possamos pedir a Deus a graça de que, assim como Ele preencheu o coração da Virgem Maria, também preencha o nosso. E que a nossa fé cresça cada vez mais, para que nós possamos glorificar cada vez mais o nome do Senhor. A segunda leitura da primeira carta de São Paulo aos Coríntios diz: Cristo como primícias, depois os que pertencem a Cristo. E ele vai seguindo. Então, como primícias daqueles que pertencem a Cristo, a Virgem Maria. E depois aqueles que pertencem ao Senhor também. Por fim, meus queridos e amados irmãos e irmãs, nós somos convidados a emprestar os nossos lábios para que as palavras de Nossa Senhora ecoem também em nossa vida. A minha alma engrandece o Senhor. Meu espírito se alegra em Deus, meu Salvador. A alegria da Virgem Maria está em fazer a vontade do Pai. E é por isso que ela é uma mulher feliz. Aqueles que se determinam em também cumprir na sua vida a vontade de Deus. Com certeza, embora experimentando provações, com certeza sempre terá alegria no seu coração. A alegria, a felicidade e esta paz que a Virgem Maria anuncia não é simplesmente uma paz humana, jamais. Não é porque não tem tribulações, de modo algum. É porque diante de todas as adversidades da vida, ela encontra Deus. Amados filhos, que nas adversidades da nossa vida, assim como a Virgem Maria, possamos buscar o Senhor. Por fim, gostaria de proferir algumas breves palavras aos nossos jovens que hoje irão receber a bênção, alguns renovar esta bênção do compromisso com a pastoral da comunicação e depois também aqueles que estão sendo inseridos, estão chegando agora. Queremos acolhê-los com muito carinho e dizer que a comunicação é o meio pelo qual nós enviamos a palavra de Deus a pessoas que estão às vezes até mais distantes. Há pouco falava com nossa irmã, que é surda, que está aqui, e precisa muito, né, de um intérprete, né? E não tem, né? Nós precisamos dele. E a comunicação é muito importante por causa disso. Precisamos, né, ensinar, né, as pessoas surdas, acolher, né, aqueles que são cadeirantes, surdos, os que têm outras coisas que precisam da nossa ajuda, né? Assim fica ruim de fazer línguas. Então é importante, né, que nós possamos ajudar as pessoas, surdos, cadeirantes e outras, né, diferentes. Por isso também peço, né, aqueles que são jovens a virem ajudar a nós na igreja, para que todas as pessoas, né, possam, né, ver, ouvir, sentir, né, a palavra de Deus. É importante isso, né? Que a nossa pastoral, né, da comunicação possa no futuro também organizar-se, né, para que possa também ensinar, né, ajudar as pessoas surdas a entenderem a palavra de Deus, né? Isso é importante, né? Peço depois paciência para organizar, né, depois o futuro rápido, com a graça de Deus, nós possamos interpretar também a missa para vocês, tá bom? Que Deus possa abençoar sempre a cada pessoa e a todos nós. Amém. Louvado seja nosso

0: Nosso Senhor Jesus Cristo,
1: para sempre seja Deus louvado,
0: e a nossa Mãe, Maria Santíssima. Fiquemos de pé, creio em Deus Pai,
1: Todo-Poderoso, Criador do céu e da terra, e em Jesus Cristo, seu único Filho, nosso Senhor, que foi concebido pelo poder do Espírito Santo,
0: nasceu da Virgem Maria, padeceu sob Pôncio Pilatos, foi crucificado, morto e sepultado, desceu à mansão dos mortos, ressuscitou ao terceiro dia, subiu aos céus, está sentado à direita de Deus Pai Todo-Poderoso, donde há de vir a julgar os vivos e os mortos. Creio no Espírito Santo, na Santa Igreja Católica, na comunhão dos santos,
1: na remissão dos pecados, na ressurreição da carne, na vida eterna. Amém.
0: Queridos e amados irmãos e irmãs, elevemos a Deus as nossas preces de filhos e nós vamos responder todos juntos. Estendei sobre nós a vossa misericórdia, todos.
1: Estendei sobre nós a vossa misericórdia.
2: Por todas as mulheres, para que, tendo a sua dignidade reconhecida, seja respeitadas e valorizada na vida familiar e social, rezemos.
1: Estendei sobre nós a vossa misericórdia.
2: Por todos os que sofrem sobre a mão dos poderosos, para que seja florir a justiça e, sendo elevados, não endureça seu coração, rezemos.
1: Estendei sobre nós a vossa misericórdia.
2: Por todos os cristãos, para que, fiéis ao ensinamento do Senhor, se empenhem com a oração e a caridade fraterna no restabelecimento da plena comunhão eclesial, colaborando para responder aos desafios atuais da humanidade, rezemos.
1: Estendei sobre nós a vossa misericórdia.
2: Pelos ministros cristãos que assistem às famílias enlutadas, para que a verdade da ressurreição envolta em mistério ilumine o seu delicado serviço, rezemos.
1: Estendei sobre nós a vossa misericórdia.
2: Por todos os hospitais e casas de saúde, para que, com misericórdia cuidador, a respeitosa consciência cuide do corpo que deverá ser glorificado nos céus, rezemos.
1: Estendei sobre nós a vossa misericórdia.
0: Divino Salvador Jesus Cristo, concedei-nos, sacerdotes santos, inflamados no fogo do vosso amor, totalmente doados à edificação da vossa Igreja. E vós, ó Maria, Mãe dos sacerdotes, vós que sois onipotência suplicante, socorrei-nos a todos nos trabalhos e dificuldades em que se encontrarem. Virgem Mãe, Rainha dos Apóstolos de Jesus, aumentai nas famílias o respeito e o amor ao sacerdócio, suscitai novas vocações sacerdotais e religiosas. Guiai, segundo o amor do vosso coração, os nossos seminaristas, para que sejam mais tarde dignos ministros do altar, santos dedicados, pastores do povo cristão. Tudo isso nós vos pedimos, ó Pai, por Cristo nosso Senhor.
1: Amém.
0: Ofertemos a Deus a nossa vida, o nosso coração, cantando juntos o cântico das oferendas.

0: irmãos e irmãs, para que o nosso sacrifício seja aceito por Deus Pai Todo-Poderoso.
1: Receba o Senhor por tuas mãos este sacrifício, para a glória do seu nome, para o nosso bem e de toda a sua santa igreja.
0: Suba até vós, Senhor, a oferenda de nossa devoção, e pela intercessão da Santíssima Virgem Maria elevada ao céu, os nossos corações, inflamados por vosso amor, se orientem continuamente para vós, por Cristo nosso Senhor.
1: Amém.

Na verdade, é digno e justo, é nosso dever e salvação dar-vos graça sempre e em todo lugar. Senhor Pai Santo, Deus Eterno e Todo-Poderoso, por Cristo Senhor nosso, hoje a Virgem Maria, Mãe de Deus, foi elevada ao céu, sinal de inabalável esperança e consolo para o povo peregrino. Ela é primícia e imagem da Igreja chamada à glória, pois não quisestes que sofresse a corrupção do sepulcro, aquela que gerou de modo inefável o vosso Filho feito homem, autor de toda a vida. Por isso, unidos aos coros dos anjos, vos louvamos cantando a uma só voz.

0: Na verdade, ó Pai, vós sois santo e fonte de toda a santidade. Santificai, pois, estes dons, derramando sobre eles o vosso Espírito, a fim de que se tornem para nós o corpo e o sangue de nosso Senhor Jesus Cristo.
1: Enviai o vosso Espírito Santo,
0: estando para ser entregue e abraçando livremente a paixão. Jesus tomou o pão, pronunciou a bênção de ação de graças, partiu e o deu a seus discípulos, dizendo: tomai todos e comei, isto é o meu corpo, que será entregue por vós.

Do mesmo modo, no fim da ceia, ele tomou o cálice em suas mãos. E dando graças novamente, o entregou a seus discípulos, dizendo: Tomai todos e bebei. Este é o cálice do meu sangue, o sangue da nova e eterna aliança, que será derramado por vós e por todos para a remissão dos pecados. Fazei isto em memória de mim.

0: Celebrando, pois, o memorial da morte e ressurreição do vosso Filho, nós vos oferecemos, ó Pai, o pão da vida e o cálice da salvação, e vos agradecemos porque nos tornastes dignos de estar aqui na vossa presença e vos servir.
1: Aceitai, ó Senhor, a nossa oferta.
0: Suplicantes, vos pedimos que, participando do corpo e sangue de Cristo, sejamos reunidos pelo Espírito Santo num só corpo.
1: O Espírito nos una num só corpo.
0: Lembrai-vos, ó Pai, da vossa igreja que se faz presente pelo mundo inteiro e aqui convocada no dia em que Cristo venceu a morte e nos fez participantes de sua vida imortal. Que ela cresça na caridade em comunhão com o Papa Leão, com o nosso bispo Genivaldo, os bispos do mundo inteiro, os presbíteros, os diáconos e todos os ministros do vosso povo.
1: Lembrai-vos, ó Pai, da vossa igreja.
0: Lembrai-vos também, na vossa misericórdia, dos nossos irmãos e irmãs que adormeceram na esperança da ressurreição e de todos que partiram desta vida, acolhei-os junto a vós, na luz da vossa face.
1: Concedei-lhes, ó Senhor, a luz eterna.
0: Enfim, nós vos pedimos, tende piedade de todos nós, e dai-nos participar da vida eterna, com a Virgem Maria, Mãe de Deus, São José, seu esposo, os apóstolos, Santa Teresinha e todos os santos que neste mundo viveram na vossa amizade, a fim de vos louvarmos e glorificarmos por Jesus Cristo, vosso Filho. Por Cristo, com Cristo e em Cristo.

0: Rezemos juntos com amor e confiança a oração que o Senhor nos ensinou. Pai nosso
1: que estás nos céus, santificado seja o vosso nome. Venha a nós
0: o vosso reino. Seja feita a vossa vontade, assim na terra como no céu. O pão nosso de cada dia nos dai hoje. Perdoai-nos as nossas ofensas, assim como nós perdoamos a quem nos tem ofendido. E não nos deixeis cair em tentação, mas livrai-nos do mal. Livrai-nos de todos os males, ó Pai, dai-nos hoje a vossa paz. Ajudados pela vossa misericórdia, sejamos sempre livres do pecado e protegidos de todos os perigos, enquanto aguardamos a feliz esperança e a vinda do nosso Salvador Jesus Cristo.
1: Vosso é o reino, o poder e a glória para sempre.
0: Senhor Jesus Cristo, dissestes aos vossos apóstolos: eu vos deixo a paz e vos dou a minha paz. Não olheis os nossos pecados, mas a fé que anima a vossa igreja. Dá-lhe, segundo o vosso desejo, a paz e a unidade, vós que sois Deus com o Pai e o Espírito Santo.
1: Amém.
0: A paz do Senhor esteja sempre convosco.
1: O amor de Cristo nos uniu.
0: Irmãos e irmãs, saudai-vos em Cristo Jesus.

0: Provai e vede como o Senhor é bom. Feliz de quem nele encontra o seu refúgio. Eis entre nós Jesus Cristo, o Cordeiro de Deus, aquele que tira o pecado do mundo.
1: Senhor, eu não sou digna de que entreis em minha morada, mas dizei uma palavra e eu serei salvo.

0: graças e louvores se deem a todo momento
1: ao Santíssimo e Diviníssimo Sacramento.
0: Graças e louvores se deem a todo momento
1: ao Santíssimo e Diviníssimo Sacramento.
0: Graças e louvores se deem a todo momento
1: ao Santíssimo e Diviníssimo Sacramento.
0: Oremos. Senhor, que nos alimentastes com o sacramento da salvação, concedei-nos que pela intercessão da Virgem Maria elevada ao céu, sejamos conduzidos à glória da ressurreição, por Cristo nosso Senhor.
2: Amém.
0: Assentai-vos um momento, por favor. Nós queremos aqui fazer alguns agradecimentos, também alguns comunicados. Primeiro eu vou ler aqui alguns proclamas, algumas pessoas que desejam casar-se com a graça de Deus. Com o favor de Deus e da Santa Madre Igreja, desejam contrair matrimônio Antônio José de Carvalho e Laís Virgínia dos Santos. Ele, com 42 anos de idade, nascido em Lagarto, Sergipe, filho de Zacarias José de Carvalho e Maria Odete Araújo dos Santos, batizado na paróquia de Nossa Senhora da Piedade, em Lagarto, Sergipe. Ela, com 33 anos de idade, nascida em Lagarto, Sergipe, filha de José Carlos de Santana e de Rosa Maria Virgínia dos Santos, batizada na paróquia de Santa Luzia, da diocese de Estância, residente domiciliada em Lagarto, Sergipe. A cerimônia se dará aos 29 de agosto de 2026, às 17 horas, na paróquia de Santa Teresinha do Menino Jesus, da Sagrada Face, da diocese de Estância. Também deseja contrair matrimônio Leonardo Pimentel da Silva e Daniele de Jesus Santos. Ele, com 28 anos de idade, nascido em Lagarto, Sergipe, filho de José Pimentel da Conceição e de Maria do Carmo de Jesus Silva, batizado na paróquia de Santa Luzia, da diocese de Estância, residente domiciliado em Lagarto, Sergipe. Ela, com 30 anos de idade, nascida em Lagarto, Sergipe, filha de Damião Libânio dos Santos e de Luzinete Maria de Jesus, batizada na paróquia de Santa Luzia, da diocese de Estância, residente domiciliada em Riachão, residente domiciliada em Lagarto, Sergipe. A cerimônia se dará aos 29 de agosto de 2026, prevista para as 17 horas na matriz de Santa Teresinha do Menino Jesus e da Sagrada Face. Também deseja contrair matrimônio o Washington Luiz dos Santos e Dilmara Denise da Silva. Ele, com 47 anos de idade, nascido em Lagarto, Sergipe, filho de Luiz Renato dos Santos e de Luzia do Carmo Santos, batizado na paróquia de Nossa Senhora da Piedade, em Lagarto, Sergipe. Ela, com 35 anos de idade, nascida em Aracaju, Sergipe, filha de José Roberto Alves e de Souza e de Josefa Dilma da Silva Souza, batizada na paróquia de Nossa Senhora da Piedade, na diocese de Estância, na diocese de Estância, Sergipe. A cerimônia se dará aos 29 de agosto de 2026, prevista para as 17 horas, na Igreja Matriz de Santa Teresinha do Menino Jesus da Sagrada Face, na diocese de Estância. Também deseja contrair matrimônio Luiz Henrique dos Santos Alves e Daniela de Jesus Sacramento. Ele, com 33 anos de idade, nascido em Lagarto, Sergipe, filho de Luiz Carlos Alves de Peixoto e de Maria Rita de Jesus Santos, batizado na paróquia de Nossa Senhora da Piedade, da diocese de Estância, residente domiciliado em Lagarto, Sergipe. Ela, com 36 anos de idade, nascida em Lagarto, Sergipe, filha de José Messias do Sacramento e de Josefa Valdice de Jesus, batizada na paróquia de Senhora Santana, da diocese de Estância, residente domiciliada em Lagarto, Sergipe. A cerimônia se dará aos 29 de agosto, prevista para as 17 horas, na matriz de Santa Teresinha do Menino Jesus e da Sagrada Face. Também deseja contrair matrimônio Rafael Antônio do Nascimento Filho e Laila Gabriela Leite dos Santos. Ele, com 24 anos de idade, nascido em Lagarto, Sergipe, filho de Rafael Antônio do Nascimento e de Rosa Menezes de Lima, batizado na paróquia de Nossa Senhora da Piedade, da diocese de Estância, residente domiciliado em Lagarto, Sergipe. Ela, com 21 anos de idade, nascida em Itabaiana, Sergipe, filha de Oliveira Santos de Olindina, de Oliveira Santos e de Lindinalva Souza Leite Santos, batizada na paróquia de São José da Arquidiocese de Aracaju, residente domiciliada em Lagarto, Sergipe. A cerimônia se dará aos 29 de agosto de 2026, no Santuário da Arquidiocesano da Divina Misericórdia, na paróquia de Nossa Senhora da Glória, da Diocese de Propriá. Quem souber de algo que possa inviabilizar a realização desses matrimônios, depois procurar o pároco desta paróquia, aquele que vos fala. 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Então, todos esses nossos irmãos que nos ajudam aqui a manter, né, a Santa Missa na rádio e tantas outras situações da nossa Páscoa. Uma salva de palmas a todos eles. Nós queremos também agradecer a Deus pelo dom da vida dos nossos dizimistas aniversariantes, rezar em ação de graças por intercessão de Santa Teresinha, uma graça alcançada, e pelas almas dos irmãos que já partiram desta vida. Tem alguém que faz aniversário que está aqui hoje, que veio à missa, agradecer a Deus pelo dom da vida? Fique de pé, Santana. Vamos rezar a Ave Maria por Santana, ficar todos de pé. Ave Maria, cheia de graça, o Senhor é convosco. Bendita sois vós entre as mulheres, e bendito é o fruto do vosso ventre, Jesus. Santa Maria, Mãe de Deus, rogai por nós, pecadores, agora e na hora de nossa morte.

0: coração. Viva nossos aniversariantes. Deus abençoe Santana, muitos anos de vida, muitas bênçãos, viu? Podemos aceitar mais um momento. Rezar também pela alma de Manuel Cirilo de Souza, Edjalma Santos Souza, Josefa Vanda dos Santos, Maria Santana Souza, Antônio Bispo dos Santos, Antônio Barbosa dos Santos. Descanso eterno dá-lhe, Senhor.
1: E a luz perpétua.
0: Descanso eterno dá-lhe, Senhor.
2: E a luz perpétua os ilumine.
0: Descanso eterno dá-lhe, Senhor.
2: E a luz perpétua os ilumine.
0: Pela misericórdia divina, alma dos nossos irmãos fiéis defuntos, descanse em paz.
2: Amém. Amém.
0: Nesse momento, nós queremos convidar aqui à frente os nossos jovens da Pascom, porque nesse momento eles vão receber a bênção, né, da nova camisa, da nova farda da Pascom. Nós queremos desde já agradecer, pode ficar aqui também, né? Esses jovens, desde já quero agradecer a cada um de vocês pela generosidade de estarem aqui, né? Este compromisso, fazer com que a palavra de Deus chegue a outras pessoas, seja pela rádio, seja pelo nosso canal no YouTube, né? E tantas outras formas, né? A geral da comunicação, acho que é uma das primeiras, né? Porque Jesus usava da comunicação para falar com as pessoas. E vocês fazem isso também, são canal, né? Para que essa mensagem chegue. Vocês nunca se esqueçam, eu sou o canal para que a palavra de Deus chegue. Tem muita gente em casa que às vezes idosa, doente, enferma, que acompanha a nossa missa por causa do trabalho de vocês. Né? Lembra que Dona Valdeci, se estiver nos ouvindo lá e assistindo no hospital, possivelmente está. Que Deus abençoe a senhora, né? E a todos os enfermos também. É a função aí da pastoral. Vamos ficar todos de pé para que possamos fazer esta oração sobre esses nossos jovens. A nossa proteção está no nome do Senhor,
3: que fez o céu e a terra.
0: Bendito seja o nome do Senhor,
3: agora e para sempre.
0: Oremos, derramai, Pai de bondade, sobre estes jovens a vossa graça e a vossa bênção. Eles que querem consagrar uma parte da sua vida e toda a sua vida, e desta vida, alguns momentos do seu tempo, para que possa servir ao Senhor, levando a tua palavra. Que o Senhor possa abençoá-los e fazê-los entender sempre da grande missão que cada um deles foi chamado por ti a desempenhar. E façam esta missão acontecer com amor, dedicação e alegria para a honra e glória do teu nome. Amém. Em nome do Pai, e do Filho, e do Espírito Santo. Amém. Deus abençoe o nome do Pai, do Filho e do Espírito Santo.

0: vamos estender as mãos sobre os nossos jovens. Ave Maria, cheia de graça, o Senhor é convosco. Bendita sois vós entre as mulheres.
1: Bendita é o fruto do vosso ventre, Jesus. Santa Maria, Mãe de Deus, rogai por nós, pecadores, agora e na hora de nossa morte.
2: Amém.

0: E também teremos na sexta-feira próxima a missa às 6:30 da manhã, com a graça de Deus. Perdão. Sexta-feira começa a nossa quermesse, dia 21. A missa será às 18 horas. Então temos 18 horas missa na sexta, 18 horas missa no sábado, e no domingo nós não teremos missa à noite, só pela manhã, de hoje a 8. Amém? Então venha na sexta, venha no sábado e venha no domingo, e compre também a cartela do nosso bingo. Levante um pouquinho, por favor. Este aqui, nosso manequim, muito chique. Esta manequim, muito bonita, né, cara? Né? Trazendo consigo a camisa da festa já de Nossa Senhora, olha, de Santa Terezinha. Uma salva de palmas. Você viu? Ela faz até a pose. Né? Então, quem quiser a camisa pode passar aqui na nossa secretaria, no valor de R$30, para ajudar. É 35 ou 30? Agora estou na dúvida. É? Foi quanto ano passado? Depois a gente vê então esse preço. Eu estou confuso agora. Aqui está a camisa, passa na secretaria e a gente resolve, porque agora eu estou na dúvida. Mas, quem desejar, está bonita ou não está? Então, já adquira a sua, vai adquirindo, né, a sua camisa da festa com a graça de Deus. Na quermesse estaremos vendendo também, você pode também adquirir ali na quermesse. Lá o valor já estará definido, que agora eu me atrapalhei aqui. Também, aqueles que conhecem alguém que não é batizado, já é gente grande, adultos, estamos fazendo a inscrição para o batizado de adultos, né? Que acontecerá na Semana Santa do próximo ano, com a graça de Deus. E se tem alguém que ficou empolgado, né, em querer aprender Libras, pois passe na secretaria e dê também o seu nome, que a gente vai organizar uma turma, depois o padre vai começar a ensinar para vocês um pouquinho de Libras. Tá certo? Amém? Possivelmente será dia de sábado, que é o dia que eu tenho mais tempo. Vamos começar a organizar para ter pessoas para ajudar os surdos, né? Começar a organizar uma turma, né, de pessoas para aprender, né? Começar a aprender um pouquinho de Libras. Tá certo? Então, quer, deixa o nome lá na secretaria. Depois a gente vai começar a estudar. Não é verdade? Amém? Amém. O Senhor esteja convosco.
1: Ele está no meio de nós.
0: A bênção do Deus Todo-Poderoso, Pai, Filho e Espírito Santo, desça sobre vós e permaneça para sempre.
1: Amém.
0: A alegria do Senhor seja sempre a vossa força. Gratidão a todos que nos ajudaram nesta Santa Missa. Cleito, Coroinhas, ministros, nossa pastoral do acolhimento, enfim, a todos. Ide em paz e o Senhor vos acompanhe.
1: Graças a
0: Deus. Viva Santa Terezinha e Nossa Senhora.
1: Viva.
0: Viva o povo de Deus.
1: Viva
0: Jesus Cristo.
1: Viva!
0: Gratidão mais uma vez a todos. Canto final. Viva!

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2: 9 horas e 36 minutos.

0: Menina, minha filha, abre essa porta aí, por favor. Você vai sair de novo, Catarina.
1: Eu não acredito. Abre essa porta aí, por favor. Vai sair de novo, Catarina. Vai.

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2: 9 horas e 49 minutos.

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2: Pagodão, né? Pagodão tem que ter cavaco. Cavaco, chora cavaco. Ave Maria. Aí o cavaco vem acompanhado do tamborim. Aquele tamborim seco, vai.

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2: 10 horas e 10 minutos.

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2: 10:38.
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2: 10 horas e 51 minutos.

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1: 11 horas e 2 minutos.
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1: 11 horas e 36 minutos.

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1: 11 horas e 48 minutos.
2: Você que fica copiando sua amiga, toma!

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1: 12 horas e 10 minutos.

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1: 12 horas e 24 minutos.

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1: 12 horas e 41 minutos.

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1: 12 horas e 56 minutos.
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2: Vem pra cá, velho.

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Sabe aquele caruru?

0: Faz um gostoso danado.
1: Queria pedir só uma palhinha. Só uma palhinha daquela.
2: Opa, João.
1: Eu sinto falta de você. 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

0: João!
1: Uma salva de palmas pra Pablo aí!
2: Obrigado, pra nós, pra nós.
0: Pablo agora Obrigado. É um cidadão de Serrita, da Vazinha dos Gomes, da família. Eita,
2: Obrigado. Obrigado, filho.

0: 2 minutos.
1: Vem comigo! Essa é maravilhosa, sim.

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1: 14 horas e 10 minutos.

0: 14:46.
1: Se essa moda tocar aí também, é porque você ainda lembra.

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1: 15 horas e 14 minutos.

feliz, joga a mão no céu e curte Roberta Miranda e Gustavo Mioto. Pra quem nunca sofreu com essa aqui, não tá vivendo direito.

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1: 15 horas e 25 minutos.

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1: 15 horas e 32 minutos.

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1: 15 horas e 47 minutos.

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2: Juventude FM informa a hora certa.
3: 16 horas e 1 minuto.
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1: 16 horas e 22 minutos.

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1: Juventude FM informa a hora certa.
2: 17 horas e 1 minuto.
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2: 17 horas e 24 minutos.

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2: 17 horas e 44 minutos.

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2: 17 horas e 58 minutos.

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0: Deus misericordioso, tenha compaixão de todos nós, perdoando nossos pecados e nos conduzindo à vida eterna.
1: Amém.
0: Cantemos.

0: No momento dessas preces pessoais, oferecendo esta ação de graça, quero lembrar três jovens que serão ordenados diáconos amanhã para a nossa diocese. Que Deus os ilumine nas suas vocações que irão assumir a partir de amanhã. Deus eterno e todo-poderoso, que elevastes a glória do céu em corpo e alma, a Imaculada Virgem Maria, Mãe do vosso Filho, dá-nos viver sempre atento às coisas do alto, para merecermos participar de sua glória. Por nosso Senhor Jesus Cristo, vosso Filho, que é Deus, e convosco vive e reina na unidade do Espírito Santo por todos os séculos dos séculos.
1: Amém.

Leitura do livro do Apocalipse de São João. Abriu-se no templo de Deus que está no céu e apareceu no templo da Arca da Aliança. Então apareceu no céu um grande sinal: uma mulher vestida de sol e tendo a lua debaixo dos seus pés e sobre a cabeça uma coroa de 12 estrelas. Então apareceu outro sinal no céu: um grande dragão de cor de fogo, tinha 7 cabeças e 10 chifres, e sobre a cabeça 7 coroas. Com a cauda varria a terça parte das estrelas do céu, atirando-se sobre a terra. O dragão parou diante da mulher que estava para dar à luz, pronto para devorar o seu filho e logo que nascesse. E ela deu à luz a um filho, um homem, que veio para governar todas as nações com um cetro de ferro. Mas o filho foi elevado para junto de Deus e do céu o seu trono. A mulher fugiu para o deserto, onde Deus lhe tinha preparado um lugar. Ouviu então uma voz forte do céu proclamando: agora realizou-se a salvação e a força e a realeza do nosso

0: Leitura da primeira carta de São Paulo aos Coríntios. Irmãos, Cristo ressuscitou dos mortos como primícia dos que morreram. Com efeito, por um homem veio a morte, e é também por um homem que vem a ressurreição dos mortos. Como em Adão todos morrem, assim também em Cristo todos reviverão. Porém, cada qual segundo uma ordem determinada. Em primeiro lugar, Cristo, como primícias. Depois, os que pertencem a Cristo, por ocasião da sua vinda. A seguir, será o fim, quando ele entregar a realeza a Deus Pai, depois de destruir todo o principado e todo o poder e força. Pois é preciso que ele reine até que todos os seus inimigos estejam debaixo de seus pés. O último inimigo a ser destruído é a morte. Com efeito, Deus pôs tudo debaixo de seus pés. Palavra do Senhor.
1: Graças a Deus. De pé, com muita alegria, aclamemos o Santo Evangelho cantando.

0: O Senhor esteja convosco.
1: Ele está no meio de nós.
0: Proclamação do Evangelho de Jesus Cristo segundo Lucas. Naqueles dias, Maria partiu para a região montanhosa, dirigindo-se apressadamente a uma cidade da Judeia. Entrou em casa de Zacarias e cumprimentou Isabel. Quando Isabel ouviu a saudação de Maria, a criança pulou no seu ventre e Isabel ficou cheia do Espírito Santo. Com grande grito, exclamou: Bendita és tu entre as mulheres e bendito é o fruto do teu ventre. Como posso merecer que a mãe do meu Senhor me venha visitar? Logo que a tua saudação chegou aos meus ouvidos, a criança pulou de alegria no meu ventre. Bem-aventurada aquela que acreditou, porque será cumprido o que o Senhor lhes prometeu. Então Maria disse: A minha alma engrandece ao Senhor, e meu espírito se alegra em Deus, meu Salvador, porque olhou para a humildade de sua serva. Doravante todas as gerações me chamarão bem-aventuradas, porque o Todo-Poderoso fez grandes coisas em meu favor. O seu nome é santo e sua misericórdia se estende de geração em geração a todos que o respeitam. Ele mostrou a força de seu braço

diz: encheu de bens os famintos e despediu os ricos de mãos vazias. Socorreu Israel, seu servo, lembrando-se de sua misericórdia, conforme prometera aos nossos pais, em favor de Abraão e de sua descendência para sempre. Maria ficou 3 meses com Isabel.

Meus queridos irmãos, um pouco, uns 5 minutos para meditarmos a festa, o calendário litúrgico é no dia 15, mas a igreja transfere sempre para o domingo, pois a Assunção de Maria ao céu é uma das festas e tem que ser celebrada com mais presença, com mais sentido. E o domingo nada melhor, que se encontra nos templos, nas catedrais, as pessoas que vêm celebrar

essa festa. Muitas cidades celebraram ontem como padroeira. E aqui estamos para renascermos nesse desejo também de celebrarmos esses acontecimentos que marcam a vida, que faz crescer em nós a fé por intermédio dos feitos, dos acontecimentos, em que nesse tempo litúrgico as leituras vão nos descrevendo de como será o reino dos céus, para quem está preparado esse banquete do céu, são todos justamente que querem em todas as suas vidas fazer experiências de Deus. Eu diria que aqui esses textos de hoje são textos que marcam com palavras fortes. O lugar sagrado onde o livro do Apocalipse descreve esse universo que brilha aos pés da imagem de Maria, da Mãe de Deus, como se fosse uma lua, o clarão da lua e o sol que resplandece, que brilha. É assim que se entende Maria no céu, recebida por seu filho amado. Mas também o texto descreve de que ela já, desde o seu nascimento, foi perseguida por fortes dragão do mal, o rei Herodes, no seu nascimento. E São João descreve aqui no Apocalipse de que quando ele vier, né, essa mulher vestida de branco, brilhante, com coroas brilhantes, 12 estrelas, 12 símbolo dos apóstolos que fizeram essa experiência também e que deve ser colocada entre aqueles escolhidos, os preferidos de Deus para viver a eternidade. E essa mulher que vem e que encontra aqueles que vão fazer a experiência do bem. E o dragão, né, com sua espada, com seu poder destruidor, é o poder do mal, em que aqueles que pensam de que o dragão vem para destruir e tirar a vida dos justos, dos bons, esses serão abatidos. Os poderosos serão rebaixados com esses seus orgulhos na vida, e os pequeninos serão elevados, como nós cantamos no Magnífica de Maria. O Senhor fez em mim grandes coisas. Maravilhas fez o Senhor. No Evangelho que nós acabamos de proclamar, é ela que sai às pressas, aquela cidade pequena de Betânia, e lá encontra, quer entrar primeiro na casa de sua prima Isabel para revelar que estava, né, comprometida em casamento e que já ali se encontrava grávida por obra do Espírito Santo. E antes dela comunicar as alegrias, acontece o seguinte, de que é agora Isabel, que estava já no sexto mês de gravidez, e João Batista vai proclamar: de onde é que eu mereço tanta alegria de que a mãe do meu Senhor venha me visitar? E aí eu quero dizer a vocês que todos nós somos chamados a fazer sempre essa experiência de que é Ele que vem nos visitar.

quando o Senhor vier em glória com os anjos, com os tronos, as dominações, os querubins e os serafins, já é para ver em nós.

sendo Deus mais humano, se faz necessário descer a mansão do mor para ressuscitar. E aí é esse homem novo, não mais o homem Adão, mas o homem Deus, o Filho de Deus, e a gente quer segui-lo, quer ser testemunho vivo dos teus ensinamentos. São Paulo fez essa experiência. Cristo, como primícias, depois os que pertencem a Cristo. Então Cristo ressuscitou dos mortos, essas primícias dos que morreram, é prêmio para aqueles que morreram, e com efeito por um homem veio a morte e também por um homem veio a ressurreição, né, dos mortos. Como em Adão todos pecaram, assim também em Cristo todos reviverão. Vamos dizer: Senhor, nós queremos reviver, não como o homem velho Adão, do marca do pecado, mas queremos ser essa nova criatura, homem de Deus, né, para vivermos a eternidade. É a descrição de que estamos celebrando nesse dia. E Maria, como dogma de fé, nós acreditamos de que ela foi assunta ao céu, porque o Deus Todo-Poderoso tinha o poder e tem o poder de elevar também a mãezinha do seu filho, de corpo e alma, para lá estar habitando e esperando a salvação que está por vir de todos nós. E no fim será a seguir de todos esses anúncios, de todos esses ensinamentos, vai chegar o fim. Quando, aonde, como será esse dia, não nos cabe ver a hora, nenhum momento exato. Sei que quando ele entregar a realeza a Deus Pai, depois de destruir tudo, todo o principado e todo o poder da força, pois é preciso que ele reine. Então, e por último, a ser destruído é o pecado. Ou seja, é ele que na cruz morrendo destrói o pecado de toda a humanidade, e assim nós seremos com ele essa nova criatura. O último inimigo a ser destruído, a morte. Ou seja, nós temos essa centelha de imperfeição que tem que morrer em nós, né, para vivermos na graça e assim proclamarmos como Maria as maravilhas do Senhor. E o profetismo que Maria dizia de que é o seu filho amado que nascendo vai nos restaurar, dando a cada um conforme a sua bondade os prêmios da vida nova em Cristo Jesus. Maria então fica ali conversando com Isabel, vai para sua casa e lá vive como toda mulher que espera o seu nascimento do menino. E a gente também possa crescer em nós esse desejo de sermos, né, cheios dessa graça de acolhermos Jesus em nossa caminhada, dia após dia. Vendo que Maria, aquela que tem tantos títulos, mas se fala de Maria Estrela, aquela que brilha, Maria Estrela da Evangelização, Maria Missionária, a primeira mulher que vai anunciar o Evangelho do que estava vivendo em favor da graça recebida de Deus. E é ela que também acolhe

0: seu filho na cruz, cuida de seu filho e oferece com seu filho a cada um de nós que estamos passando e outros que irão passar até o dia último da nossa vida, da nossa existência. Vem, Maria, Mariama, Maranatá, vem, Senhor Jesus. A força e o poder e a glória, como diz São Paulo, está naquele que vem com poder para a salvação de todos. Louvado seja nosso Senhor Jesus Cristo.
1: Para sempre seja louvado em nossa Mãe Maria Santíssima.
0: Creio em Deus Pai Todo-Poderoso.

0: 왔네요.
1: Na comunhão dos santos, ressurreição da carne e na vida eterna. Sabendo que felizes são todos aqueles que ouvem a palavra de Deus e as põem em prática, permitamos, irmãos e irmãs, que a semente da palavra escutada, germinada em serviço de intercessão por nossos irmãos e irmãs e por toda a criação, apresentemos ao Pai as nossas intenções e digamos juntos: estendei sobre nós a vossa misericórdia.
2: Estendei sobre nós a vossa misericórdia.
3: Por todas as mulheres, para que, tendo a sua dignidade reconhecida, sejam respeitadas e valorizadas na vida familiar e social, rezemos.
2: Estendei sobre nós a vossa misericórdia.
3: Por todos os que sofrem, sobre a mão dos poderosos, para que vejam florir a justiça e, sendo elevados, não endureçam o seu coração, rezemos.
2: Estendei sobre nós a vossa misericórdia.
3: Por todos os cristãos, para que, fiéis aos ensinamentos do Senhor, se empenhem com oração e a caridade fraterna no restabelecimento da plena comunhão eclesial, colaborando para corresponder aos desafios atuais da humanidade, rezemos.
2: Estendei sobre nós a vossa misericórdia.
3: Pelos ministros cristãos que assistem às famílias enlutadas, para que, na verdade da ressurreição, envolta em ministério, ilumine o seu delicado serviço, rezemos.
2: Estendei sobre nós a vossa misericórdia.
3: Por todos os hospitais e casas de saúde, para que, com misericórdia, cuidado e respeitosa consciência, cuidem do corpo que deverá ser glorificado nos céus, rezemos.
2: Estendei sobre nós a vossa misericórdia.
3: Oração pelas vocações.
2: Divino Salvador Jesus Cristo, concedei aos sacerdotes santos, inflamados no fogo do vosso amor, totalmente doados à edificação da vossa igreja, e vós, ó Maria, Mãe dos sacerdotes, vós que sois a onipotência suplicante, socorrei-os a todos nos trabalhos e dificuldades em que se encontrarem. Virgem Mãe e Rainha dos Apóstolos de Jesus, aumentai nas famílias o respeito e o amor ao sacerdócio, suscitai novas vocações sacerdotais e religiosas. Guiai, segundo o amor do vosso coração, os vossos seminaristas, para que

0: sejam mais tarde dignos ministros do altar, santos e dedicados pastores do povo cristão. Assim seja.
1: Ó Deus, pela intercessão da bem-aventurada Virgem Maria, primícia, primeira imagem da Igreja chamada à glória, atendei às preces que vos apresentamos ao festejar a sua ascensão por Cristo nosso Senhor.
2: Amém.

0: Orai, irmãos e irmãs, para que o nosso sacrifício seja aceito por Deus Pai Todo-Poderoso.
1: Receba o Senhor por tuas mãos este sacrifício, para a glória do seu nome, para o nosso bem e de toda a sua santa igreja.
0: Suba até vós, Senhor, a oferenda da nossa devoção, e pela intercessão da Santíssima Virgem Maria elevada ao céu, os nossos corações transbordando por vosso amor, se oriente continuamente para vós, por Cristo nosso Senhor.
1: Amém.
0: Quem tem a liturgia de aí, diária, tem aí, próprio para o dia de hoje. O Senhor esteja convosco.
1: Ele está no meio de nós.
0: Corações ao alto.
1: O nosso coração está em Deus.
0: Demos graças ao Senhor nosso Deus.
1: É nosso dever e nossa salvação.
0: Na verdade é digno e justo, é nosso dever e salvação dar-vos graças sempre em todo lugar. Senhor Pai Santo, Deus Eterno e Todo-Poderoso, por Cristo Senhor nosso. Hoje a Virgem Maria, Mãe de Deus, foi elevada ao céu. Sinal de inabalável esperança e consolo para o vosso, para o povo peregrino. Ela é a premissa, a primeira imagem da igreja chamada à glória, pois não quisestes que sofresse a corrupção do pecado. Aquela que gerou de

modo inefável o vosso Filho feito homem, autor da vida. Por isso, unidos aos coros dos anjos, vos louvamos, cantando a uma só voz.

0: Pai de misericórdia, quem sobe nossos louvores, suplicante vos rogamos e pedimos por Cristo, por Jesus Cristo, vosso Filho e Senhor nosso, que aceiteis e abençoeis estes dons, estas oferendas, este sacrifício puro e santo, que oferecemos antes de tudo pela vossa Igreja Santa e Católica. Concedei-lhe paz e proteção, unindo-a num só corpo e governando-a por toda a terra, em comunhão com vosso servo Papa Leão, com nosso Bispo Genivaldo e todos os que guardam a fé católica que receberam dos apóstolos.
1: Abençoai nossa oferenda, ó Senhor.
0: Aqui. Lembrai-vos, ó Pai, dos vossos filhos e filhas, e de todos os que circundam este altar, dos quais conheceis a fé, a dedicação ao vosso serviço. Por ele, nós vos oferecemos e também ele vos oferece este sacrifício de louvor por si e por todos os seus, e elevam a voz as suas preces. Deus eterno, vivo e verdadeiro, para alcançar o perdão de suas faltas, a segurança em suas vidas, a salvação que esperam.
1: Lembrai-vos, ó Pai, dos vossos filhos.
0: Em comunhão com toda a Igreja, celebramos o glorioso dia em que o Senhor Jesus venceu a morte e nos tornou participante de sua vida imortal. Veneramos, em primeiro lugar, a memória da Mãe de nosso Deus e Senhor Jesus Cristo, e gloriosa sempre Virgem Maria, e de seu esposo São José, e também dos santos apóstolos e mártires, Pedro, Paulo, André, Tiago, João, Tomé, Filipe, Bartolomeu e Mateus, Simão e Tadeu, Lino, Cleto, Clemente, Sisto, Cornélio, Cipriano, Lourenço e Crisógono, João e Paulo, Cosme e Damião, e todos os vossos santos, por esse mistério, concedei-nos sem cessar a vossa proteção.
1: Em comunhão com vossos santos, vos louvamos.
0: Aceitai, ó Pai, com bondade, a oblação dos vossos servos e de toda a vossa família. Dai-nos sempre a vossa paz. Livrai-nos da condenação eterna e acolhei-nos entre os vossos eleitos. Dignai-vos, ó Pai, aceitar, abençoar e santificar estas oferendas. Recebei-a como sacrifício espiritual perfeito, a fim de que se torne para nós o corpo e o sangue do vosso Filho amado, Jesus Cristo.
1: Enviai o vosso Espírito Santo.
0: Na véspera de sua paixão, ele tomou o pão, pronunciou a bênção em ação de graças, elevou os olhos ao céu. Ó Pai Todo-Poderoso, pronunciou a bênção de ação de graças, partiu o pão e deu aos discípulos, dizendo: tomai todos e comei, isto é o meu corpo, que será entregue por vós. Do mesmo modo, no fim da ceia, ele elevou este precioso cálice em suas mãos veneráveis, pronunciou novamente a bênção de ação de graças e deu aos discípulos, dizendo: tomai todos e bebei. Este é o cálice do meu sangue, sangue da nova e eterna aliança, que será derramado por vós e por todos para a remissão dos pecados. Fazei isto em memória de mim.

0: Mistério da fé.
1: Anunciamos, Senhor, a vossa morte e proclamamos a vossa ressurreição. Vinde, Senhor Jesus.
0: Celebrando, pois, a memória da bem-aventurada paixão do vosso Filho, da sua ressurreição dentre os mortos e gloriosa ascensão ao céu, nós, vossos servos e também vosso povo santo, vos oferecemos, ó Pai, dentre os bens que nos destes, o sacrifício puro, santo e imaculado, pão santo da vida eterna e cálice da perpétua salvação. Recebei, ó Pai, com olhar benigno, esta oferta, como recebeste os dons do justo Abel, o sacrifício de do nosso patriarca Abraão, e a oblação pura e santa do sumo sacerdote Melquisedeque.
1: Aceitai, ó Senhor, a nossa oferta.
0: Suplicante vos pedimos, ó Deus onipotente, que esta nossa oferenda seja levada à vossa presença, ao altar do céu, pelas mãos do vosso santo anjo, para que todos nós, participando deste altar, pela comunhão do Santíssimo Corpo e o Sangue do vosso Filho, sejamos repletos de todas as graças e bênçãos do céu.
1: O Espírito nos una num só corpo.
0: Lembrai-vos, ó Pai, dos vossos filhos e filhas que nos precederam com o sinal da fé e dormem o sono da paz. A eles e a todos os que descansam no Cristo, concedei o repouso, a luz e a vida eterna. Por Cristo nosso Senhor.
1: Concedei-lhes, ó Senhor, a luz eterna.
0: E a todos nós, pecadores, que esperamos na vossa infinita misericórdia, concedei, não por nossos méritos, mas por vossa bondade, o convívio dos apóstolos e mártires João Batista, Estevão, Matias e Barnabé, Inácio, Alexandre, Marcelino, Pedro e Felicidade Perpétua, Águida, Luzia, Cecília, Inês e Anastácia, e todos os vossos santos, por Cristo nosso Senhor, por ele não cessai de criar, santificar e vivificar, abençoar estes bens e distribuí-lo entre nós. Por Cristo, com Cristo e em Cristo, a vós, Deus Pai Todo-Poderoso, na unidade do Espírito Santo, toda honra e toda glória, agora e para sempre, por todos os séculos dos séculos.
1: Amém.
0: Queridos irmãos, rezemos, elevando as nossas mãos, imaginemos que o nosso céu, que já vem, que já habita entre nós, é o próprio Cristo, e que nós rezamos, sobretudo por todos aqueles vocacionados, por todas as famílias que necessitam das nossas orações, pelas mães sofridas, pelos que estão naqueles terremotos, nas nossas enchentes aqui mesmo no Brasil, para que Deus o conforte. O jovem que morreu hoje, trabalhava lá na igreja, sempre ele vinha aqui confessar, e que Deus o chamou tão novo, 18 anos, que a nossa mãezinha possa acolher ele e a todos os nossos pais que já se encontram no céu. Oferecemos esse Pai Nosso. Pai Nosso. Livrai-nos de todos os males, ó Pai, e dai-nos hoje a vossa paz. ajudados pela vossa misericórdia, sejamos sempre livres do pecado, protegidos de todos os perigos, enquanto aguardamos a vinda do Cristo, nosso Salvador.
1: Vosso é o reino, o poder e a glória para sempre.
0: Senhor Jesus Cristo, que disseste aos apóstolos, eu vos deixo a paz, eu vos dou a minha paz, não orei os nossos pecados, mas a fé que anima a vossa igreja, dá-lhe segundo o vosso desejo a paz e unidade. Vós que sois Deus, com o Pai e o Espírito Santo.
1: Amém.
0: A paz do Senhor esteja sempre convosco.
1: O amor de Cristo nos uniu.
0: Cordeiro de Deus, que tirais o pecado.
1: Tende piedade de nós. Cordeiro de Deus, que tirais o pecado do mundo. Tende piedade de nós. Cordeiro de Deus, que tirais o pecado do mundo. Dai-nos a paz.
0: Felizes somos nós convidados ao banquete do Senhor. Eis o banquete de Deus. Jesus, o Cordeiro de Deus, que tira o pecado do homem.
1: Senhor, não sou digno que entreis em minha morada, mas dizei uma palavra e eu serei salvo.
0: Que o corpo de Cristo nos guarde para a vida eterna.
1: Amém.

0: Arayınız. Senhor, que nos alimentastes com o sacramento da salvação, concedei-nos que, pela intercessão da Virgem Maria elevada ao céu, sejamos conduzidos à glória da ressurreição por Cristo nosso Senhor.
1: Amém. Avisos. Informamos que as inscrições para o Crisma acontecerá dia 29 de agosto, a partir das 19 horas, aqui na Matriz. No dia 13 de setembro, acontecerá o São José Fest, aqui na Escola Zezé Rocha, evento em prol da reforma da Capela São José. As cartelas estão à venda no plantão do dízimo, no valor de R$ 10. Na próxima quarta-feira e sábado, haverá missa na Capela de São José, às 19 horas. Na quinta-feira, a partir das 3 horas, temos a adoração eucarística, né, o Santíssimo aqui no altar, e a missa às 7h30 da noite. No domingo, o horário normal, às 8 da manhã e às 19 horas. Como hoje, né, temos a comemoração, a meditação e a intercessão pelos religiosos e religiosas consagradas, pela vida religiosa, vamos fazer uma mensagem. Vida religiosa, uma vida que proclama que Deus basta. Em um mundo que nos ensina todos os dias que precisamos ter mais, conquistar mais, possuir mais e experimentar mais para sermos felizes, a vida religiosa surge como um testemunho silencioso e, ao mesmo tempo, profundamente profético. Deus basta. Religiosos e religiosas mostram ao mundo que é possível viver não para possuir, mas para pertencer, pertencer somente a Cristo. Eles deixam para trás projetos pessoais, segurança, conforto e tantas possibilidades para abraçar uma vida inteiramente entregue a Deus. Enquanto muitos buscam no dinheiro a segurança, no sucesso a realização e no prazer a felicidade, o consagrado proclama com a própria vida: Deus vale mais. A castidade consagrada recorda que o coração humano foi feito para um amor maior. A pobreza evangélica ensina que não somos aquilo que possuímos. A obediência revela que a verdadeira liberdade está em confiar na vontade de Deus. A vida religiosa nos lembra que existe um céu e que nossa existência não termina nas coisas deste mundo. O consagrado aponta para aquilo que os olhos não conseguem enxergar, mas que o coração de quem crê já começa a experimentar. Por isso, a presença de um religioso ou de uma religiosa no mundo é uma pergunta viva para todos nós. Para onde estamos direcionando a nossa vida? O que realmente ocupa o primeiro lugar no nosso coração? Porque, no fim, tudo passa. O dinheiro passa, o sucesso passa, a beleza passa, os aplausos passam, as conquistas passam, mas Deus permanece. E é justamente isso que a vida religiosa proclama com a sua entrega. Não precisamos de tudo quando temos aquele que é tudo. Que Deus continue suscitando vocações consagradas. Que nunca faltem jovens dispostos a deixar tudo para seguir Cristo. E que cada religioso e religiosa tenha coragem de continuar anunciando ao mundo com a sua própria vida: Deus basta. Deus vale mais. E viver para Cristo vale a pena.
0: Tem alguns religiosos aqui hoje, não, né? Estão nos seus, nas suas casas comemorando o seu dia. Vamos cantar um hino de Maria, antes da bênção, rapidinho. Quem é essa que avança como aurora? Na festa da Assunção de Nossa Senhora, cantemos. Todos de pé.

0: Viva Nossa Senhora de Fátima! Abençoe-nos o Deus que é Pai Todo-Poderoso, Pai, Filho e Espírito Santo.
1: Amém.
0: Fiquemos na paz, uma boa semana e que o Cristo nos acompanhe com a intercessão de Nossa Mãe Maria.
1: Graças a Deus.
0: Vamos em paz.
1: Amém.

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2: Juventude FM informa a hora certa.
3: 20 horas e 16 minutos.
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1: Juventude FM informa a hora certa.
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